0: Jesus.
1: Ei, aonde o chico tinha de fogo sumar o diabo? Já me susurra, já me susurra, já me susurra.
0: Aleluia.
1: É pra quebrar, caçar mais
0: um.